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5: De volta aqui com o Flash Star, eu sou Priscila Pera e tudo que tá rolando na vida dos famosos. O segredo do fôlego da nossa boiadeira foi revelado. A cantora Ana Castela, de 22 anos, e sua mãe, a empresária Michele Castela, de 43 anos, pararam a web ao posarem juntas para um ensaio de moda fitness. E olha, o shape das duas deixou muita gente impressionada. Em entrevista, Michele contou que sempre deu aquele empurrãozinho para a filha se cuidar, mas sem pressão. A surpresa boa foi ver a Ana se apaixonar de verdade pela musculação para aguentar o batidão da rotina de shows. Segundo a empresária, quando as agendas batem, as duas correm para a academia e transformam o treino em um momento mãe e filha. Vira um tempo nosso, fortalece a relação e dá mais ânimo, contou Michele, que aos 43 anos esbanja saúde e garante que não é radical. O segredo dela é a constância e o equilíbrio, sem restrições malucas. Pelo visto, a disciplina de Ana Castela nos palcos vem de berço e de muito agachamento em família. Esse foi o seu Flash Star. Beijos e até.
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6: É.

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3: É muito bem, 5 para as 8 da noite, tá aí o som de Zid, Stay, o som de Isa, som de Murilo Ruf, encerrando o Hora Extra dessa quinta-feira, amanhã sexta-feira, tamo de volta, sexto amanhã, final de semana chegando já, hein, ó, que beleza, desejando a você uma ótima noite, obrigado pelo carinho, pela audiência, continua ligado aí, tá chegando o Maicon Oliveira, disparada, segunda edição, 18h30, Blitz Sertanejo. E às 10 da noite, Liz Oliveira com Charme chegando por aqui, combinado? Obrigado pela atenção, pelo carinho, grande abraço, continua ligado, sintonizado aí pra você curtir numa boa sua noite com a gente aqui na RBFM.
4: Boa noite!
3: Boa noite, vamos embora, que já deu a hora.
4: Boa noite!
3: Tchau, obrigado! Valeu!
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0: Tayo Bad Bunny fechando super bem a segunda edição de quinta-feira do seu Disparada com DTMF. Deixa o rádio ligado, viu? Na sequência, tem muito mais pra você.
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0: Excelente quinta-feira pra você. É hoje, o dia mais feliz pra você que tá fazendo aniversário hoje, parabéns, viu? Começando mais uma edição do Blitz Sertanejo, hora da gente descobrir juntinhos quais são as 7 músicas mais tocadas por todo o Brasil. Muito prazer, eu sou o Edu e já chego metendo o pé na porta, abrindo a contagem com a posição de número 7 pros irmãos Henrique e Juliano, seja ex.
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que ocupou aí a posição de número 6. Música bonita demais do Léo, hein? Agora a gente continua na contagem, trazendo pra vocês Zé Neto e Cristiano, Barulho do Foguete, na posição de número 5.

0: Dupla, com Gustavo Lima, Calcinha de Renda, na posição de número 4. Hora daquela pausa marotíssima e eu volto já já, não sai daí não.
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5: Tô de volta por aqui na melhor do seu rádio, trazendo pra você aquela saudade gostosa. É hora da gente matar saudades no Blitz Retro.
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5: E no Blitz Retro de hoje a gente vai relembrar o sucesso Até o Final, lançado em 2010 pela dupla Fernando e Sorocaba. Essa música aí faz parte do DVD Bola de Cristal. Fernando e Sorocaba aqui no Blitz Retro pra você com Até o Final.
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6: Às vezes no começo de um relacionamento a gente tenta impressionar aquela pessoa que a gente tá afim, aquela pessoa amada. E a gente acaba inventando umas mentirinhas, contando vantagem. Mas o importante é que quando um sentimento desse tipo aflora, tem que durar pra vida toda.
7: Até o final.

ao final. Fernando e Sorocaba fechando o Blitz Retrô desta quinta-feira. Agora a gente continua na contagem, trazendo para você a posição de número 3 para a coleguinha Simone Mendes, Me Ama ou Me Larga. 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

Dois gumes, Felipe e Rodrigo, que ocuparam a posição de número 2. E agora chegou a vez dela, da número 1, a mais tocada nesta quinta-feira, para Cleiton e Romário. Zé Neto e Cristiano, Não Namora. Isso.

0: isso aí, o nosso Blitz Sertanejo vai ficando por aqui nesta quinta-feira, mas não fica triste não. Amanhã, sexta-feira, tem mais Contagem das 7 músicas mais tocadas por todo o Brasil pra você. Tchau, até amanhã, um grande abraço. Eu fui.
1: 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Segura aí. A gente volta já já com mais músicas.
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3: Boa noite.
4: Uma boa noite para você que nos acompanha em todo o país.
3: Segunda-feira, 4 de maio de 2026.
4: E vamos ao destaque do dia, novo desenrola.
3: Brasileiros podem renegociar dívidas com descontos que chegam até 90%.
4: O programa é destinado a famílias, estudantes, aposentados, micro e pequenas empresas e produtores rurais.
3: Parte do FGTS poderá ser usada para quitar o débito.
4: O presidente Lula afirma que o objetivo é tirar a população do endividamento.
5: Nós estamos tentando encontrar uma fórmula de tirar a corda do pescoço dessa gente, para ele voltar a respirar normal, para ele poder voltar a sonhar, ter o seu nome limpo na prata.
3: E como o novo desenrola vai beneficiar as famílias com renda comprometida pelas dívidas?
4: É o tema da nossa entrevista com Régis Dudena, secretário de Reformas Econômicas do Ministério da Fazenda.
6: Esse é o principal recado, né? Pegar a população que está com dívidas caras e que está com alto comprometimento de renda, a gente diminui a dívida e diminui a parcela que ela tem que pagar todo mês.
3: Você vai ouvir também mais inclusão digital.
4: Leilão promovido pelo governo do Brasil vai permitir a ampliação da conectividade em rodovias federais, áreas rurais e remotas.
3: Um investimento privado de cerca de 2 bilhões de reais. Graziele Bezerra.
7: A proposta é dar maior cobertura móvel a regiões que ainda enfrentam dificuldades de sinal.
4: Hoje, na apresentação da Voz do Brasil, Mariana Jungmann e Nazi Brum.
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4: Dívidas com juros altos que podem começar baixas, mas em alguns meses viram uma bola de neve.
3: Para ajudar pessoas que estão endividadas, principalmente com créditos que possuem juros muito altos, o governo do Brasil lançou hoje o novo Desenrola Brasil.
8: Para aliviar o orçamento das famílias e ajudar quem está inadimplente, o governo do Brasil lançou uma nova rodada do programa de renegociação de dívidas, o novo Desenrola Brasil. A medida vai beneficiar pessoas como o gerente de tecnologia Alex Araújo, que está com dívidas há mais de 3 meses.
9: Quando você está com dívida, né, registrada, que você não consegue crédito no mercado, então fica complicado, mas quando você é pai de família, né, como eu, então ela se interfere bastante.
8: A medida provisória assinada pelo presidente Lula nessa segunda-feira já está em vigor e segue para análise do Congresso Nacional. O foco principal nessa primeira rodada são trabalhadores com renda de até 5 salários mínimos, ou seja, é famílias a se reorganizarem financeiramente, como destacou.